0: PHMB, I am L 320 em Vancouver. Eu sou Álvaro Mendes.
1: E eu, Alinda Barros.
0: E vamos estar na vossa companhia até às 18 horas. Um especial olá aos ouvintes do interior da província Colúmbia Britânica, assim como também na ilha de Vancouver, mais propriamente na cidade de Vitória. Também no estado de Washington, mais precisamente em Seattle, Tacoma e Bellingham. E um especial olá a todos os ouvintes que se encontram doentes em hospitais, casas de saúde nas suas próprias casas. Este programa os ajuda a recuperar o mais rápido possível e que voltem junto aos seus familiares também o mais cedo possível.

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0: Já estamos a chegar ao fim. Pois Álvaro, só me resta te dizer, continuação de um bom domingo, uma semana com muita saúde e grandes felicidades para todos os ouvintes. Uma semana com muita saúde, alegria e tudo bem que nos traz da vida. Um abraço e Olinda Barros. Até domingo, à mesma hora.
1: Obrigado, Linda. Obrigado, senhor ouvinte, por estar connosco. Espero que tenha sido o vosso agrado este programa. Já sabe que levamos até si tudo o melhor que nós podemos e sabemos. Resta-me desejar-lhe a continuação de um bom fim de semana, uma excelente semana. Aquele abraço. Álvaro Mendes.